0: ela tá aí. E vete pra tu caça.
1: Yo escuchando Jo Jo Jo Olímpica, porque me pone de todo.

0: Mestre de jornalismo castar.
1: Você tem uma zero, homem?
0: Sim, sim, jornalismo castar.
2: Yo canto, pero con los músicos.
1: Claro, está en vivo.